0: get me.
1: Ah, yo matado.
2: A ver, fácil, fácil non é.
1: Non é, non, non, hai que, a ver, dixo, para fácil baixalo, non, pero
2: a ver que é ese lindio.
1: And give up this feeling. Estou vendo que é o mellor o que teño que fazer con vos. Porque o que fago é baixarlle a voz a que canta,
3: claro,
1: para que vos gañedes protagonismo. Pero aquí non vou seguir fazendo como me dá gana.

anos actuou ante 35.000 persoas en Anterre, nas aforas de París. Este foi o primeiro dos 26 concertos que ofrecerán na capital francesa daqui a maio do ano que ven. Foi todo, quedan agora co Diario Cultural.

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